0: Son as 11, as 10 en Portugal.
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